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3: 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Daqui a pouco nós temos o pedido musical da Diolinda, mas antes vamos ouvir o completamente apaixonado do Filipe Delgado. Para dar-vos as boas-vindas a esta segunda hora, a partir de agora temos também linha telefónica disponível 296-820-721.

0: estamos consigo nesta manhã. Vamos ao telefone. 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Vamos então ter com o nosso amigo Eduardo Pacheco, que está ali na Ribeira das Tainhas. Bom dia, Sr. Eduardo.
1: Bom dia, Sra. Lucélia Lopes.
0: Está tudo bem, meu amigo?
1: Graças a Nosso Senhor.
0: Ainda bem, é o que a gente quer. Saudinha?
1: É o principal.
0: Para se ir fazendo as coisas. E então, quer cumprimentar, mandar abraços para quem nos ouve?
1: Quer, sim, senhora.
0: Para quem,
1: em
0: então?
1: Em primeiro lugar, é quero dar um bom dia para si e para toda a sua família, com muita saúde para ser pai.
0: Obrigada, igualmente.
1: Paulo Renato, Paulo Magalhães, para o Sr. João Botelho e família de Santa Maria, um bom dia para a minha filha, para a Sra. Eduarda Mel, com muita saúde, um bom dia, para o Sr. Manuel Arruda, para a Sra. Adelina. Oh, senhora, eu fiz um engano.
0: Qual é o engano?
1: Era para a Sra. Maria de Sé.
0: Uhum.
1: Pronto. Certo, desculpa.
0: Não faz mal. Mandamos Pronto. Também um beijinho para a Dona Adelina, olha lá. Sim, e mais?
1: Posso mandar, eu já disse, ao Carlos Alberto Bolarinho.
0: Muito bem. Está tudo então, estes abraços. Okay. E quero ouvir as malas de saudade.
1: Estou falando de pouco, cá para mim havia música de princípio ao fim.
0: Pronto, daqui a pouco.
1: Pedirem a nossa música de princípio ao fim.
0: Malas de saudade. Vamos ouvir daqui a pouco. Está bem?
1: Okay,
0: um abraço.
1: Tá logo, e até amanhã, se vocês quiserem.
0: Adeus, até amanhã. Um abraço grande ali ao Sr. Eduardo. Daqui a pouco vamos ao Nelson Rego. Mas antes eu tinha prometido à Diolinda Peixoto que íamos ouvir o Belito Campos. Ai, estive quase não dizendo o nome deste homem. Belito Campos, assim é que é. Ela não especificou qual era a música que ela gostava de ouvir. Eu escolhi uma, bem divertida, do Belito. Esta chama-se Liga para o Belito. A Diolinda quer mandar beijinhos à família dela e a todos os amigos. Um beijinho ao Bruno, seu filhote. Esta é bem animadinha, é para dançar.
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0: estamos com Henrique Iglesias e Micael Carreira, Bailando. Vamos bailando, bailando, e vamos até Vila Franca do Campo. Vamos bailando até à casa da Dona Maria do Céu. Bom dia, Dona Maria do Céu.
1: Bom dia, Maria do Céu. Bom dia a todos os eventos. Estamos a vir neste momento. Com um bom dia de trabalho, muito aceito ainda. Está bom tempo.
0: Está bom tempo.
1: Está bem, está bom.
0: Consola, não é abrir a janela e ver um tempo assim.
1: Exatamente. E vou deixar o corpo à Serena das Finas. Aquele povo seco com manteiga, que a gente come de manhã, olha, agora posso estar a ver as coisas, estás em anos de estar a ver.
0: É verdade,
1: eu sei. Eu já para bem, que é a nossa alimentação. Se não fosse na comida, eu estou a fazer com manteiga, logo de manhã, sabe como a música que diz? O povo seco de manhã que eu como com manteiga.
0: Os fala quem sabe. Hoje é o dia do padeiro, é verdade, estão todos de
1: verdade,
0: parabéns.
1: Parabéns para eles,
0: pelo trabalho que fazem.
1: Na mão. É verdade. Olha, que manda beijinhos para si e para toda a sua família.
0: Obrigada, igualmente.
1: Quando digo família, há mesmo filho, marido, irmãos, toda a família mesmo.
0: Muito
1: se não for, eu fico aqui toda manhã. É que manda beijinhos também para a família de Santo Valente, para toda a equipa de serviço, para o seu Paulo Renato, a sua mãe e o seu irmão, para todos eles. Para o seu Antônio, que chama-se Escalera, Antônio, mas pelo apelido Antônio Escalera, para o seu senhor e para os seus filhos, para a família toda. Muito obrigada mais uma vez, que aquilo é gente boa, gente boa.
0: Um abraço
1: bom,
0: então para ele.
1: E nosso Senhor manda pessoas boas às nossas casas, são mesmo pessoas boas. E ele manda um beijinho para toda a equipa de serviço também.
0: Oh, nós agradecemos.
1: Todos os dias.
0: Obrigado para ele também. Um abraço, Senhor António.
1: Nós também tivemos a senhora. A senhora Eduarda Mal, que ela como não, ela faz a cabrinha.
0: É, a dona Eduarda nunca mais nos ligou, por acaso. Espero que esteja.
1: E eu gosto muito de ver quando ela faz a cabrinha. Eu disse, estou a Lisboa. Um beijo para ele, que ela me
0: telefona.
1: Há gente mesmo boa, bem sem nós, e depois que a família mesmo, a família boa, que são colegas minhas. Eu mando um beijo para a minha família toda, a minhas sobrinhas as melhores, para todos os vintens, as minhas amigas, um beijinho todas para elas, para as minhas filhas e netinhas, e a menina do Sérgio escolhe uma música, a sua escolha, uma música de noite.
0: Muito bem, então vamos escolher.
1: E a Ana Catarina, está a fazer anos no domingo, a menina vai marcar para a segunda-feira, deixa uma música, por uma música para ela, dos homens.
0: A Ana Catarina, a sua filha, é?
1: Aquela que fala muito com a menina, que manda mensagens muito.
0: Ah, ela é Ana. Eu pensava, ela está no
1: Catarina,
0: Facebook.
1: Olha, Catarina, olha, eu dou-te só a coisa, isso agora tudo é isso, que é uma coisa, mas canta a saber quantas anos.
0: Pois é, pois é.
1: As filhas e as coisas não.
0: Ah, já sei.
1: Amanhã, se quiser, quando você no bom dia, beijos para todos, estamos a vendo. Esses amigarantes também, só eu tenho para eles, que por mais que vão, também tenho a minha família daí, da família e de Conadão. Até amanhã, se quiser.
0: Até amanhã. Beijinhos grandes, obrigado. E daqui a pouco vamos escolher uma canção bonita e vamos ali marcar no calendário que a Catarina faz anos domingo. Na segunda, mandamos-lhe um beijinho, se Deus quiser. São 9h16, nesta manhã estamos consigo. 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E vamos às malas de saudade. Este é o tema pedido pelo Sr. Eduardo Pacheco.

0: É, homem. Tu ainda estás com esse choce?
1: Ah, pois então, a pá tem-me desenrascado, o que é que queres? Gajo bem de férias? Estamos aqui a acender uma luzinha e pronto, vou agora ali à oficina.
0: Ei pá, eu achava melhor tu ires ali ao Paulinho. Se fosse ali ao Paulinho, acho que ia ficar bem desenrascado.
1: Isso qual é? Isso é aquele da publicidade do Comeback outra vez? Do Joe?
0: Exatamente.
1: O Rui Caio. E será que aquilo vale a pena mesmo?
0: Oh, então não. E até agora, como eu nunca tive nenhum problema, e aquilo é que me nos dizem na rádio, a rapidez na papelada e tu, e como eu te disse, e ainda me lavem o carrinho.
1: Aí anda lá, mas eu então, para não ir sozinho. Não tenho, tenho meio vergonha.
0: Vamos lá, então.
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1: Estamos por aqui nesta manhã, esta é a rádio que te dá asas. E antes de irmos ao telefone, eu tenho aqui uma informação do município de Vila do Porto a relembrar que este mês de julho a recolha seletiva das embalagens de vidro, porta a porta, vai ser realizada nos dias 9 e 23 de julho. Como foi anunciado o mês passado, a recolha do vidro porta a porta em Vila do Porto e Aeroporto passou agora a ser de 15 em 15 dias. Este mês de julho calha dia 9, amanhã, e depois no dia 23. Juntos a separar para Santa Maria valorizar. Vamos ter com a Mimi? Ela está por ali na sua casa em Ponta Garça. Bom dia, Mimi.
2: Bom giorno, minha gente. Como é que vão?
1: Como é que vai tudo por aí?
2: Graças a Deus está sido bem, sabe, está bom.
1: Ideal para...
2: Ideal
1: para secar roupinha, arejar a casa.
2: Ah, já sei tudo isto, é de bom, é à noite isto vem tudo.
1: Olha que mulher esperta, sim senhor. Olha, quero mandar beijinhos, saudar.
2: Já está de férias. A minha escaniçada já só, cá está as costas sumas.
1: Pronto, vamos ouvir Venha as Vacas Comigo, do Fala Quem Sabe.
2: Já peguei o livro, nós vamos pagar comigo, jantar, que a gente vai comer, está longe, ao pé da Feira da Piedade, ao pé da igreja, a gente comer onde pessoal. É deste dia onde eles vão pagar, Luís Bernardo.
1: Pronto, portanto a música vai para o Luís Bernardo... Para o Nuno, para o Tiago e para o José Norberto, não é? Os lavradores.
2: Ah, sacote sumos.
1: Uhum. Muito bem.
2: Mas isso é de Célia, sacote sumos.
1: Ok.
2: Essa música já tem hoje.
1: Está entregue, então.
2: É, já para a Célia, com o Cecim e para o Sandarim. Sandina, São Livadão. Para as três Marias de Seca, que eu me vi para dela. Para os dois Jones, para os dois Vinocos, que é o João José Vinocos e o Carlos Vinocos. Que é o vermelho e o branco de Montesquieu. Vá para o Cheio Mãe Balançada, Tónio Cadral, Tónio Cezinha Mendonça. Vá para o Senhor João Reinaldo Rogas com muitas melhores. Por as 25. Vá para o Senhor Manela Ruiz, a Senhora Adelina. E vá para o Neves. Vá para o Sermão, para a Senhora Fátima Cacheco, Fátima Clemente. Iriana, Esmeralda, Cisa Gatinha, deixe para a sua mãe, Conceição Vizinho. Esmeralda já vim, disse ali para o Rui, para a Débora e para a Iris. Beijo, é sim, para toda a gente, filha. Goodbye, my love, goodbye, desde meu amor, desde, beijinhos nas suas bochechas. Valeu, beleza.
1: Beijinhos, daqui a pouco sim, vamos sim. Às vacas.
2: Sim, um beijinho num gostadinho.
1: Obrigado, beijinhos grandes, até amanhã. Vai então ali para os lavradores, os amigos Nuno, Luís Bernardo, Tiago e José Norberto. Daqui a pouco vamos ouvir Fala Quem Sabe, Venha às Vacas Comigo. Antes disso, vamos novamente ouvir Fala Quem Sabe, mas... Ele, para a Dona Maria do Céu, ela pediu-me para eu escolher uma música, não foi Dona Maria do Céu? Mas nós falamos daquela música do Um Beijo para Ti, portanto foi esta que eu escolhi para a Dona Maria do Céu de Vila Franca. E a Dona Ana, nas Furnas, manda-lhe um beijinho.
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1: 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Daqui a pouco vamos à canção dos Fala Quem Sabe, Venha às Vacas Comigo. É um tema muito romântico, sem dúvida.

0: Miguel Azevedo e o seu Zuka Zuka a preencher mais alguns minutos. Vamos continuar com mais informações. O município de Vila do Porto informa. Este é um edital, tem a ver com a suspensão de queimadas. Informam então que, em virtude das condições meteorológicas que se fazem sentir no concelho de Vila do Porto e considerando as previsões para os próximos meses de verão, circunstâncias estas que são suscetíveis de originar o agravamento do risco de incêndio associado à alteração das condições dos combustíveis vegetais, bem como o agravamento do risco de seca, estão suspensas a realização de queimadas, fogueiras e queimas de sobrantes vegetais em todo o concelho de Vila do Porto até 31 de agosto, pela salvaguarda de pessoas e bens, agradecem a compreensão e a colaboração de todos os munícipes.
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Isto é um slow desgraçar. 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

0: Vamos de carro preto até junto do nosso amigo Cacá, que eu acho que não está por casa. Bom dia, Cacá.
1: Bom dia.
0: Então, está bom tempo aí por Ponta Garça?
1: Sim, senhora.
0: Hoje está um dia bonito. Foi para o mar ontem?
1: Sim, senhora. Cheguei a terra às 3 horas da manhã, cheguei a casa às 4 horas.
0: E já está levantado?
1: Sim, senhora.
0: Oh, meu Deus, ficasse mais um bocadinho a descansar?
1: O corpo já está acostumado assim, agora pronto.
0: Pois, mas olhe que às vezes não vale a pena... É preciso tomar cuidado e dormir. Dormir faz muito bem ao corpo. Então, meu amigo, vamos mandar abraços.
1: Sim, senhora. Em primeiro lugar, vá para si, para o seu marido, para a sua mãe, para o seu pai, para ti na equipa de serviço.
0: Obrigado.
1: Agora vai para a Nanda, vai para o Dominique, para o seu Manuel Arruida, para a Maria de Chá, para o Arvino Silva, para os Morales da Cruz, para a Fátima Climano. Para o Jorge Larano, vai para a Eliana Rosa Paula. Vai para a Fátima Pacheco, o Tony Cabral, para o José Mário Malaçada, para a senhora Eduardo Amar. Vai para o Amando Miguel, para a Carla Vicente. Vai para o senhor João Arroz, para o Jorge Chaninha Mendonça. Vai para o Luís Aleluia, vai para os primos todos. Para os marretas todos, pronto.
0: Pronto, está tudo entregue para os marretas.
1: Agora vai para a minha irmã Helena Margarida e para o Paulo Henrique, para o João Ramalho, para o José de Bifone. E a música vai ser Trigueirinha, Trigueirinha, rumo a Fátima.
0: Ok, sim senhor, daqui a pouco já ouvimos. Um abraço grande e até amanhã, se Deus quiser.
1: Continuação do bom dia, do bom trabalho. E até amanhã.
0: Até amanhã, abraços. Olha, esta vem no seguimento do que eu estava a dizer. Quando a cabeça não tem juízo, o corpo é que paga. É bom descansarmos. As horas de sono são essenciais para que nós funcionemos bem no dia-a-dia. Não é à toa, nunca lhe aconteceu dormir apenas uma ou duas horas e no outro dia parece que a cabeça não comunica com o corpo? Olha, a mim acontece-me. Por isso é importante nós descansarmos. Há quem diga também que depois de uma certa idade já não precisamos dormir tantas horas de sono. O certo é que um soninho nunca fez mal a ninguém. Um soninho grande.

António Variações, um homem muito à frente do seu tempo. Ai, se o António Variações vivesse hoje em dia. 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
1: 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Consigo. E o nosso amigo Cacá pediu-nos Trigueirinha, de DJ Rumo a Fátima. É com ele que vamos seguir em frente. Antes de mais, queremos deixar esta informação para si, senhor imigrante que nos escuta. O município vai promover mais uma vez o encontro Pôr do Sol do Imigrante. Este encontro está marcado para o dia 11 de agosto, será no Jardim Municipal, pelas 18 horas. Este é um momento de reencontro onde se pretende promover os costumes marienses junto da nossa comunidade imigrante. Este ano o encontro vai contar com um cocktail ao final da tarde, com a degustação de produtos típicos aqui de Santa Maria. E a animação musical vai estar a cargo da banda Fol e Cantiga. Animação garantida. Por isso, senhor imigrante, faça já a sua inscrição até 31 de julho. Basta ligar para o 296-820-006 ou enviar e-mail para gabcom@cm-viladoporto.pt. Pôr do Sol do Imigrante é 11 de agosto. Faça a sua inscrição. E amanhã e sexta-feira nós já vamos virar atenções musicais para o Maia Folk, onde vamos dar-lhe a conhecer alguns temas dos artistas, das bandas, dos grupos que vão pisar o palco do festival. Falamos de Rumo ao Sul, falamos de Mirica Faia, Trigalada e Retimbrar. São os quatro grupos que este ano vão animar o Maia Folk na sexta e no sábado. E você gosta de conhecer as músicas para ir cantarolando, não é? Amanhã e depois vamos também virar atenções para isso.

0: Gosto particularmente desta canção da Ana Bacalhau. Isso é que era bom.
1: Isso é que era bom.
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1: Isso é que era bom.
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0: Estamos a um minuto e qualquer coisa para o sinal horário das 10. Vamos atualizar à hora certa as notícias.
1: Isso é que era.
0: E depois temos a última hora.
1: Bom.
0: Quero mandar beijinhos à nossa amiga Dina Oliveira. Com beijinhos para todos, para a família do Asas do Atlântico, para toda a sua família, para os doentinhos com rápidas melhoras, para todos um beijinho da Dina.
1: Isso é que era bom.
0: Um beijinho, Dina, tudo de bom e uma feliz quarta-feira.
1: Era bom.
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0: É com Roberta Miranda que vamos até às 10. Voltamos depois. Até já.

0: 10 horas.
1: 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Sejam bem-vindos a este espaço informativo. Vamos conhecer alguns dos destaques noticiosos. Aguiar Branco presida a sessão solene dos 50 anos de autonomia dos Açores. Sintapa Açores alerta para atrasos em instituições no pagamento de subsídio de férias. A sessão solene dos 50 anos de autonomia, que se realiza a 4 de setembro na sede do Parlamento Açoriano, será presidida pelo Presidente da Assembleia da República, Aguiar Branco, efeméride cujas comemorações procuram ir além das cerimónias institucionais. O anúncio foi feito no Museu do Parlamento pelo Presidente da Assembleia Legislativa da Região Autónoma dos Açores, Luís Garcia, durante a apresentação do espetáculo musical O Canto da Autonomia, da autoria de Filipe Fonseca e Vítor Ruidores, iniciativa integrada no Programa Oficial das Comemorações dos 50 Anos da Autonomia. De acordo com uma nota de imprensa do Parlamento Açoriano, o espetáculo estreia-se a 3 de setembro no Teatro Feialense, seguindo-se a 4 de setembro uma apresentação aberta ao público. Luís Garcia sublinhou que as comemorações deste efeméride procuram ir além das cerimónias institucionais, promovendo iniciativas capazes de aproximar os açorianos da história da autonomia. Celebrar a autonomia é sobretudo criar oportunidades para que os açorianos conheçam melhor o caminho que percorremos e reconheçam o valor das conquistas alcançadas ao longo destas 5 décadas, afirmou Luís Garcia. O Presidente da Assembleia Legislativa dos Açores recordou que a autonomia não nasceu apenas de um desígnio político-jurídico, mas também de uma identidade e de uma cultura próprias. A Assembleia Legislativa dos Açores passou a disponibilizar desde esta terça-feira, quando teve início o período legislativo de julho, tradução em língua gestual portuguesa nas transmissões em direto das sessões plenárias. A medida representa um passo decisivo na acessibilidade e na inclusão, permitindo que mais cidadãos acompanhem os trabalhos parlamentares em igualdade de condições e aproximando o Parlamento de toda a comunidade. O Presidente da Assembleia Legislativa dos Açores, Luís Garcia, sublinha que este era um objetivo perseguido há já algum tempo, refletindo a vontade de tornar o Parlamento mais acessível, mais próximo e verdadeiramente aberto à participação de todos. Para Luís Garcia, a participação democrática começa pelo acesso à informação e esta solução garante que ninguém fica excluído do acompanhamento da atividade parlamentar. A tradução será assegurada através de vídeo-interpretação em tempo real, integrando a transmissão audiovisual com a interpretação de língua gestual.

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0: E chegamos a quarta-feira. Estamos de regresso para mais um programa Santa Maria Notícia. A nossa convidada hoje é Joana Loura. Vamos falar do workshop de danças tradicionais que acontece hoje e amanhã no Clube Asas do Atlântico e no âmbito do Festival Maia Folk. Joana, já são quantos workshops que tu dás no âmbito da dança e relativa ao Festival Maia Folk?
1: Da dança é mais difícil. Já são alguns. Eu comecei com o grupo das danças tradicionais em 2020, que foi um ano espetacular para se começar coisas porque o Covid lixou logo os esquemas já em três meses. Foi uma grande padaria, realmente foi. Entretanto, nessa altura, claro, fecha tudo. Eu aposto muito nessa altura em aulas online. Eu tive na altura acho que três professores online e foi honestamente, embora isto pareça sempre muito mal de se dizer, mas foi onde eu consegui aprender.

0: ter maior variabilidade de danças, porque se a gente pensar bem, eu nunca teria se não fosse o Covid, e pode-se ter tanta dança então curto espaço de tempo, porque claro, eu para ter danças tinha que ir ao continente, voltar, aqui tinha em casa. Claro que pronto, depois quando começaram os baixos tive que aprender a dançar com outras pessoas, mas sabia os passos, sabia, podia treinar em casa, portanto foi onde eu desenvolvi muito. E depois disso foi surgindo naturalmente. Eu lembro-me que houve um ano que acho que foi em 2023, que foi a primeira vez que acho que houve um atraso no voo, e eu dei o primeiro assim para tentar remediar a situação. Depois sou convidada no ano a seguir, depois já nesse ano começo na terceira, portanto já estamos a falar em 2024. 2025 também, já comecei também a dar ainda workshops em França, e portanto sim, meia folk, na prática assim formalmente são duas, mas foram já três. Sim.
1: Mas o certo é que se não fosse, portanto, esta semente lançada no primeiro workshop ligado ao Maya Folk, provavelmente nunca tinhas despertado da maneira que despertaste
0: sem
1: para
0: isto. Sem dúvida nenhuma, sem dúvida. Isso eu subscrevo a 100%. Eu tenho muito a agradecer ao festival Maya Folk, não só por esta oportunidade, mas eu acho porque foi desde a primeira edição, isto foi uma coisa que sempre me conquistou, sempre foi uma coisa. Eu não faltei a nenhum workshop, eu estive sempre presente em todos, quer fosse de um tipo de dança, de outra. Eu ia a tudo, eu sempre gostei de dança, ponto. Mas esta, por alguma razão, e tenho uma afinidade mesmo muito, muito grande, porque acho que é muito. Eu gosto muito de cá estar, eu partilho isto muito, gosto muito do lado do baile folk, exatamente porque tem o lado coreográfico, mas é um lado muito comunitário, muito de. De nós estarmos juntos, estarmos em conexão, de sentirmos a música, portanto não é tanto uma coisa de performance, não é de todo uma coisa de performance, e portanto acho que foi isto que me apaixonou, para além de que, né, a gente consegue viajar sem sair do sítio, que é espetacular.
1: O certo, Joana, é que esta edição de 2026 é a 18ª edição do Maya Folk.
2: Sim.
1: Anos houve em que não existiram workshops de dança tradicional portanto, incluídos no festival. Obviamente que se não havia, ninguém sentia falta, mas o certo é que, a partir de determinada altura, passam a existir estas formações, passam a existir estes workshops, e a partir de então, toda a gente já sente falta de dar o seu pezinho de dança quando o festival acontece.
0: Eu sinto que sim. Eu acho que na prática, e isto eu também falo como antigo membro da direção, eu tenho ideia que os workshops, se não foi, foi o primeiro ano. Porque senão eu acho que de resto teve sempre. E portanto eu lembro-me, não é, já desde bem novinha, de ir sempre. Eu recordo-me sempre que era aquela coisa de, mesmo quando vinha de estudar, quando chegava e dizia: quando é que é? Que eu quero ir. Portanto, ou seja, mas eu concordo contigo, eu acho que já faz um bocadinho parte da essência também deste festival. Este festival não é um festival baile folk, no sentido que não é um festival de música de baile, que é honestamente a minha grande paixão, mas é um festival que necessariamente tem a componente baile folk, e eu sinto que é cada vez mais algo que as pessoas também procuram e que também vêm com a própria identidade do festival, que tem esta liberdade que eu também gosto, ou seja, ninguém é obrigado a dançar, mas dá esta liberdade, ou seja, as pessoas tanto podem estar só a assistir o concerto, a assistir a quem está a dançar, e pode haver, claro, a modalidade que quem quiser de se juntar e de fazer festa.
1: Mas essa questão, ou essa coisa das danças, toda a gente vai dançar, toda a gente gosta de dançar, toda a gente se sente apto a ir dançar, ou não é bem assim?
0: Olha, eu vou-te ser sincera em relação a isso. Eu acho que eu já vi um bocadinho de tudo. Eu já vi pessoas que naturalmente sabem dançar, mas por alguma razão não se arriscam. Já vi pessoas que gostam muito de dançar e participam e envolvem-se e querem fazer, porque também sentem muita alegria muito grande. Também já vi pessoas que têm mais alguma dificuldade, porque eu acho que não há ninguém que não saiba dançar, não é? É o mesmo que a questão do andar, ou seja, tudo se aprende. Claro que o que acontece, e isto é como tudo na vida, há pessoas que têm uma aptidão que é natural e que vai, não é, mais facilmente, há pessoas que precisam de praticar um bocadinho mais, não é? E às vezes acontece pessoas que não apanham, se calhar, tão naturalmente o passo, mas ainda assim gostam da alegria de ir e mesmo não querem saber se estão a cometer erros, se não, vamos embora, querem é de se divertir. E depois, claro, que há pessoa que sabe que não apanha tão bem e nem sequer se arrisca, não é? Portanto, eu acho que há um bocadinho de tudo.

0: Eu acho que também depende de o que é que tu vais buscar à dança. Porque tu podes ir buscar à dança esta questão de, sei lá, de partilhar aquele momento com alguém. E isto não é tão rígido, e eu gosto do Balfoque por causa disso, em relação aos passos ou não. Logo que tu não atrapalhes o movimento do grupo, tu não precisas estar a fazer aquilo perfeitinho e direitinho. Não é? Claro que toda a gente gosta, não é? Mas aquilo vai. Mas o importante acima de tudo é isto, ou seja, não é errado também tu gostares de dançar e, por exemplo, não gostares de Bafoco, ou até gostas de ir aos workshops, mas não gostas de ir lá acima. Está tudo bem, depende do que é que tu vais buscar à dança e à música, na minha opinião. E claro que isto é variado de pessoa para pessoa.
1: Mas o certo, Joana, é que a música com a dança tem outro encanto.
0: Ah, eu acho que
1: Não
0: sim.
1: é verdade?
0: É assim, eu falo por mim, porque eu sou daquelas que, mesmo que esteja num corredor, estou controlando uma música, já me estou abanando. Eu acho sempre que é super, super divertido. Eu acho que é sempre um complemento. Eu acho que, é assim, a música por si só é um tipo de arte maravilhoso, não é? Eu acho que é daquelas questões que nos alerta o sentido, não é? E claro que se tem uma letra que depois também cativa, ou seja, é completa nessa parte. E eu acho que a dança só traz este complemento mais do coração, vá para. Porque eu acho que é isto, a dança mais do que a questão técnica, não é? Porque há pessoas às vezes muito preocupadas com os passos e. Eu às vezes acho que o mais importante é exatamente o deixar ir. E quando a gente deixa ir, os passos depois vão, nem que seja por memória, não é muscular, eles acabam por ir e por repetição, para a gente se enganar tantas vezes, faz uma ou duas erradas e depois aquilo vai, não é? E portanto, eu acho que tem este lado muito do coração, do largar e do deixar ir, pelo menos para mim.
1: Mas quem te está a ouvir pode estar a pensar: ah, mas para a Joana é fácil porque aquilo para ela é natural.
0: Ah, também tenho danças que tenho dificuldade. É claro que cá está. E eu depois sou um bocado chata. Eu tenho assim uma veia um bocadinho obsessiva, porque eu sou teimosa. Para o bom e para o mau. Eu costumo dizer, teimosia bem aplicada é persistência. Portanto, eu não lhe vou chamar teimosia, vou-lhe chamar persistência. Mas, ou seja, é por isto. Ou seja, a diferença é, como é uma coisa que eu gosto tanto, as pessoas às vezes acham e dizem assim: ah, a Joana faz e faz aquilo muito bem. Mas o que as pessoas não veem é o treino,
1: Muito trabalho.
0: a quantidade, não é só de dinheiro, porque, claro, a gente investe dinheiro nestas coisas, mas é o tempo, a dedicação que eu tenho em casa, a quantidade de vezes que ouço a música, a quantidade de vezes que vejo vídeos para aperfeiçoar o passo, para ter a certeza. Mas espera, é assim ou é assim? Porque quem sabe, sabe que eu sou uma desorganização com a direita e com a esquerda. E portanto, eu tenho que praticar muito, tenho que ver muito. E este lado as pessoas não veem, acham que é, ah, não, pronto, a Joana dança bem, por isso é fácil para ela. Eu pratico muito, eu investigo muito, eu tento ao máximo que aquilo vá da melhor maneira que eu sei. Não será perfeito, certamente, mas há de ser o melhor que eu puder dar também às pessoas. E assim sinto essa responsabilidade, acima de tudo, quando também estou a transmitir. Ou seja, porque não me interessa que as pessoas olhem para mim e digam assim: uau, a Joana sabe, não sabe bem. Não, interessa-me transmitir o suficiente para que as pessoas olhem e digam assim: ah, já percebi como é que se faz este passo. E isto, para mim, foi um exercício muito grande, porque eu até apanho as coisas com facilidade, mas se tu estás no papel de ensinar, tu tens que desconstruir isto para perceber, ok, qual poderá ser a melhor maneira de eu explicar às pessoas, de maneira a que elas compreendam. E isto mete-te num papel muito diferente, mas que para mim foi muito bom fazê-lo, porque eu ganhei uma empatia muito grande para quem está no lado de ensinar, porque é muito diferente. Não basta só tu saberes dançar, são papéis muito diferentes.
1: Até porque tu tens estas duas vertentes, que é, tu ensinas, mas também aprendes com outros.
0: Assim, estou constantemente a aprender. O que eu gosto disto é, eu ainda agora vou sair, né? Vou para quatro festivais em França, só para tirar workshops, para dançar com outras pessoas, porque só assim é que eu consigo melhorar. Eu não consigo trazer novidade também se estagnar. E portanto, muito do que me traz o Balfoque é porque é um mundo enorme, né? São danças do mundo, quer dizer, há imensa coisa. E então é ótimo tu teres sempre esta possibilidade de aprender coisas novas. E claro que adoro especialmente aquelas que me baralham o cérebro. Né? Porque há coisas que eu olho e digo assim: aquilo é fácil, aquilo é sei, é assim, é dois e três e coisa. Há outras que eu olho e digo assim: ui, isto não vai ser à primeira. E eu fico ali teimosamente, cá está, a olhar e a tentar absorver, e cá está. Mas é porque é o meu feitio.
1: E tu nunca desistes de alguém que estás a ensinar?
0: Não, isso é uma das coisas. Eu às vezes o que tento é trabalhar e cá está, e a gente tem que perceber que não, nós estamos numa realidade em que não há níveis, ou seja, porque é muito mais fácil quando tu tens níveis. Olha, por exemplo, o nível fácil, o nível intermédio, as pessoas vão-se posicionando, não é? Consoante o seu grau. A gente aqui apanha de tudo. Tu apanhas o pessoal já mais avançado, mais intermédio, e o pessoal que está a começar ou que tem mais dificuldade em apanhar o passo. O que eu digo é, às vezes num workshop eu não vou conseguir chegar a toda a gente e se calhar as pessoas com um bocadinho mais de dificuldade não vão conseguir apanhar o passo à primeira. O que eu digo sempre e o que deixo ou que tento deixar são truques para a pessoa ir praticando. Está a fazer bem, só que, por exemplo, tem que aumentar a velocidade. Olha, experimenta em casa, treine desta e desta forma.
1: Ah, tu dás trabalhos por casa.
0: Às vezes dou, e às vezes o que faço é simplificar o passo. Ou seja, é, por exemplo, ok, então não faça assim, faça assim. Não se preocupe se tenho que fazer, por exemplo, 3 muito seguidos. Faça um só, mais lento e acompanhe. Porque a lógica das danças tradicionais não é, novamente, o fazer direitinho, é a gente seguir a cadência do grupo. Portanto, se eu tenho que dar 30 passos, mas se eu conseguir fazer, não é, ficando quietinho ou dando 2 passos para o lado, se calhar se eu ainda não chegar lá, vou dar 2 passos para o lado. Portanto, o que eu tento fazer sempre é simplificar. Começa-se sempre pela versão simplificada. A versão com brilhinho. Depois fazem os vários níveis, que é para toda a gente poder se sentir incluído.
1: E com o treino chega-se lá.
0: Eu acho que sim. Eu sou experiência disso, ou seja, porque novamente as pessoas só veem que a Joana, ai, dá ali dança, mas a Joana pratica muito, é muito, muito chata. As pessoas às vezes perguntam mesmo, ah, mas quando me veem lá fora a dançar, ah, mas tens aulas lá? E eu, não. Então como é que tu fazes? Treino à volta da mesa da cozinha. E as pessoas acham que eu estou a brincar, mas não estou. É real. Eu treino à volta da mesa da cozinha. Ou seja, eu tenho uma playlist, vou, ah, já aquela, como é que é? Ponho a música e ponho-me a dançar à volta da mesa da cozinha. Pronto. Para não me esquecer.
1: Mas, Joana, e não se pense que, ah, quem dança uma música é igual, portanto, a fórmula é igual para todas
0: não,
1: as outras.
0: Não, era bom. Não, eu acho que é isto que é o maravilhoso, não é? Que é espetacular, é que tu tens, por exemplo, eu lembro-me quando as danças portuguesas, e isto foi uma coisa que eu tive que aprender. As danças portuguesas, por exemplo, dançam-se muito na pontinha do pé. E portanto nós somos treinados, por exemplo, a valsa, o nosso valsear é com a pontinha do pé. Eu aprendi nas danças tradicionais que a nossa valsa na prática é uma polca, que é considerada a valsa acelerada. A valsa é muito mais no chão. E eu lembro-me das pessoas inicialmente dizerem assim, tu pulas muito. E eu estava, mas isso é valsa, qual é a cena? Isso é dançar a valsa. E depois, claro, novamente, quando a gente, né, tem formação e vai estudando e facilita muito mais com o pezinho arrastado, mas isto é muito diferente da nossa típica maneira de dançar. Os franceses, por exemplo, iniciam a maior parte das suas danças com o calcanhar. Ora, imagina a confusão mental que é para o teu corpo quando tu, em vez de ires com a ponta do pé, vais com o calcanhar. Portanto, ou seja, isto exigiu da minha parte, e que ainda não está, isto ainda está em fase de aperfeiçoamento, mas exigiu da minha parte esta consciência de, pá, isto não é tudo igual. Lembro-me uma vez que tivemos aqui as danças de Sabar, que é o pé todo no chão, portanto, o quadril todo muito. Portanto, é sempre tudo diferente. E eu adoro este desafio mental de ficar.
1: E às vezes não trocas toda.
0: Toda, completamente. E então, às vezes, quando são. Claro, há coisas que são diferentes, mas há coisas que são iguais, não é? E então, às vezes, há em danças que, por exemplo, às vezes, quando estou aqui nos serões. No outro dia aconteceu, no último serão. Eu fiz uma volta e eles olham para mim e dizem assim: Joana, eu acho que não era assim. E eu disse: não era? É. E eu disse, não, não é. E eu disse, será que não é? Às minhas notas, porque sou a croma das notas, vou às notas e disse, vocês têm toda a razão. Ou seja, é nisto, ou seja, claro que eu também me engano, também. Porquê? Porque há similaridade. Eu tenho tanta música às vezes encaixada na cabeça que depois é essa a dificuldade. Às vezes é mais fácil para quem vai às aulas dizer assim, não, mas não dançamos assim de outra vez dançamos com o braço dado. E tinham razão.
1: E toda a música é dançável?
0: Eu acho que sim.
1: Olá, há desafios que são mais interessantes para ti.
0: Olha, eu falo-te agora, por exemplo, de um desafio a que me propus para este Maia Folk. Os Retimbrar é uma banda que eu conheço já o trabalho deles há algum tempo. Não os conheço pessoalmente, como é óbvio, mas conheço o trabalho deles. E inclusive algumas das músicas nós dançamos já nos serões das danças tradicionais. E uma coisa que lhes propus foi ver o repertório deles, e eles foram simpaticíssimos. Eu tenho também muito a agradecê-los, porque foram muito abertos a que eu pudesse fazer isto. Foi basicamente olhar para o repertório deles e perceber assim, ok, onde é que podem encaixar uma dança aqui? E claro que há umas que não. E está tudo bem, porque a gente também tem direito a querer dançar a música simplesmente como a gente sentir, e sem, não é, aquela coisa do, ah, tem que ser assim, tem que ser 4 passos para aqui, 3 passos para ali. Por isso, eu acho que sim. Eu acho que toda a música é dançável. Agora, podem não ter uma coreografia. Isso são coisas diferentes, não é? Mas dançável, pelo menos para mim. Eu estou sempre dançando a qualquer... Até às vezes em batuques. Nem precisa assim uma música. Basta só eu com os batuques nas panelas da cozinha. Já estou dançando sozinha. Portanto, eu acho que sim.
1: Portanto, este workshop que vai decorrer esta semana no âmbito do Festival Maia Folk... Portanto, só pegaste nas músicas dos Retimbrar para...
0: Não só. Portanto, ou seja, porque o meu papel vai ser um bocadinho animar também entre os concertos e, portanto, um workshop também vai ser virado para esse lado, ou seja, com música gravada para nós podermos, entre os concertos, naquele tempinho, em vez de ser um tempinho morto, ser ali mais animado. E claro que também depois incluir as danças que serão, ou seja, do próprio concerto em si. Que as pessoas, pelo menos a mim, têm-me vindo pedir: ah, mas é giro quando a dança, quando é ao vivo, quando não é só música gravada. E claro, eu sou suspeitíssima nesse aspecto, né? Porque procuro exatamente os bailes ao vivo. Mas, sim, e compreendo que tenha outro impacto. Mas sim, ou seja, este workshop vai ser muito virado para danças, vão ser danças do mundo também, maioritariamente europeias, mas danças do mundo. E claro que depois, também em coordenação com os Retimbrar, vamos fazer assim uma brincadeira.
1: E através das músicas que vais ouvindo ou que tu ouves para te preparares para as formações, e através das coreografias que tu preparas, tu consegues viajar pelo mundo?
0: Sim. E há músicas em especial que me fazem viajar, ou seja, porque, por exemplo, eu tenho ido agora mais à França também por causa do projeto que tenho. Há músicas, e cá está, cada país tem a sua forma de tocar. Por exemplo, eu adoro em Espanha a forma como eles tocam o pandeiro. É uma coisa muito, muito bonita. As munheiras são coisas lindíssimas de se ver, que têm muitas parecenças com as písicas em Itália, que é outra maneira completamente diferente, muito mais sedutora. E claro, agora a França, há instrumentos e formas de tocar que eu necessariamente dou por mim. Às vezes estou a pôr músicas do YouTube aleatórias e que quando tocam, é pá, qualquer coisa em mim que desperta e que me põe-me lá, não é? Ou seja, e é, para mim tem esse efeito de viajar e da gente também ter esta capacidade. Porque sabes que é uma das coisas que eu lembro-me quando fui à Terceira uma vez e estava a ensinar uma música de Israel e uma música da Rússia. E lembro-me que comecei a sentir que estava a haver desconforto. E nestas coisas são muito coisas e perguntei-te: olha, mas está tudo bem? Algum problema? E disse: ah, mas não achas que, tendo em conta a conjuntura atual, uma dança de Israel, uma dança da Rússia? E eu só pensei: pessoal, a dança é feita para unir. Não tem lógica. Vocês imaginem que é o nosso país que está em guerra e que vocês estão num festival em Itália e alguém se nega a fazer uma dança portuguesa. O que é que as decisões, não é, políticas de um país dizem das pessoas?
1: Muda o chip.
0: Entendes o que é que quer dizer? Ou seja, às vezes eu sinto isto, que a dança para mim é sinal de união, é sinal de partilha. Inclusive, por exemplo, normalmente a que eu ensino de Israel é Imenatov. A música fala de sermos irmãos, de estarmos em igualdade, de darmos as mãos. Ou seja, portanto, isto é a música. Representa aquilo que o governo de Israel neste momento está? Não, claro que não. Representa as pessoas de Israel, porque certamente muita gente que vive na Rússia e que vive em Israel não defende aquilo que está a acontecer. E portanto a música vai pelas pessoas e não pelos governos e pelas más decisões que eles estão a tomar neste momento. E por isso, sim, a dança acima de tudo serve para unir.
1: Joana, estavas à espera deste convite novamente para formação?
0: Não. Não? Mas fiquei muito contente. Não vou negar. Não, é sempre uma alegria, não é? E para mim é sempre, acho que tem um saborzinho especial, não só pela ligação que tenho à Maia, não só pela ligação que tenho aos amigos da Maia, às pessoas que lá estão, porque não é porque gosto de qualquer um das pessoas que está na direção. Eu acho que acima de tudo é sempre bom tu poderes também dar o teu contributo, não é? E poderes dar aqui algum apoio, porque eu Eu, em primeira pessoa, felizmente e infelizmente por outro lado, sei o quão é difícil manter uma associação desta natureza, e acredito agora que os fundos cada vez a diminuir menos, que é a diminuir, que é ainda mais difícil de fazer. Portanto, eu acho que, acima de tudo, foi um convite endereçado a mim, mas foi, acima de tudo, acho que é um convite à nossa responsabilidade, todos nós, enquanto cidadãos, para podermos contribuir, porque nós temos que nos mentalizar que, se a gente deixa de aparecer, se a gente deixa de contribuir, se a gente deixa de poder ajudar, isto vai acabar, porque não há forma de sustentar uma associação com um festival que é gratuito desta forma. Portanto, é muito importante que as pessoas apareçam e que deem o seu contributo, para que Maia Folk já chegou aos 18 anos, não é? Na prática, se a gente contar com os Maia Folk Alive, já estávamos na 20ª, que estas não contaram, não é? Portanto, ou seja, já é um festival que já tem, assim, portanto, anos de vida. A gente precisa das pessoas para isso, né?
1: E nas formações, normalmente tens participantes que já vêm de outras edições.
0: Uhum.
1: O que é bom, que significa que as pessoas fidelizam-se à tua maneira de ser, mas sobretudo à tua forma de ensinar. Mas também é bom que elas, de vez em quando, levem outras pessoas novas.
0: Certo, certo. E sinto isto nos serões. É sempre bom a gente ter pessoal que já não é a primeira vez. Ou seja, a gente às vezes fica um monte de tempo, né, sem dançar uma certa música, e as pessoas dizem: ah, já sei. É ótimo, porque ajuda quem vem de novo, né? Ou seja, é muito mais fácil para as pessoas irem aprendendo se forem com todos. É sempre bom sanguinho novo também, né? E o que eu sinto às vezes não é uma fidelização a mim. Claro que eu percebo que há pessoas que gostam e são muito simpáticas a dar este feedback também, a dizer-me que gostam da forma como eu ensino. Mas, acima de tudo, acho que é uma fidelização ao tipo de dança, ao tipo de música, não é? E isso é que é o mais importante. Ou seja, porque aqui, Ana Paula, para mim, o mais importante não é que eu continue a ser convidada para fazer os workshops. Acima de tudo, é que eles continuem a haver, comigo ou semigo, como diz o outro. Mas importa é que isto perdure, é que isto se vá passando, que se vá criando a vontade e a necessidade de se fazer mais, porque só assim é que a gente cresce, senão as coisas morrem.
1: Uma última questão. Preparada para 2 dias de workshop e para mais 2 noites de festival?
0: Isto vai ser uma... vai ser uma folia. Não, estou naquela fase que estou com o nervosinho miudinho, mas é aquele nervosinho entusiasmado também. Portanto, ou seja, tem um bocadinho dos dois. Claro que é assim, a minha ansiedade vem sempre, claro, desta minha necessidade de também querer que as coisas corram bem e que as pessoas se sintam acolhidas e se sintam bem, que seja uma atividade bem disposta. E claro que é tudo um risco. Ou seja, não é? Porque é difícil quando tu ficas responsável por animar, mesmo que seja só entre os concertos, animar um concerto. É uma responsabilidade também, e que não depende só de ti. Portanto, se de repente apanhar pessoas que simplesmente não querem dançar, eu posso dançar sozinha, já danço sozinha na cozinha. Mas não é a mesma coisa, como é óbvio que as pessoas não estão ali só para me ver dançar. Mas estou entusiasmada também, porque eu acho que vai ser muito bonito se as pessoas alinharem neste espírito, se vierem, né? Mesmo que não venham ao workshop, eu aconselho sempre, porque claro que vão com outra confiança e mais bem preparadas, porque é assim mesmo. Mas importa é dançar, é fazer uma animação e fazer uma festa na Maia, para relembrar aquilo que é a essência da Maia, que é estes serões, estes convívios, de passarmos tempo juntos e de fazer uma folia.
1: Obrigada, Joana, pela entrevista, e boa Maia Folk.
0: Oh, obrigada.
1: E o workshop também, muito obrigada. Música e dança nas vésperas de mais um festival Maia Folk.

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A vida é maravilhosa. Às vezes, só é preciso superar a poeira que escurece os nossos dias e que deixa o nosso olhar triste e sombrio. As suas falhas não devem nunca resumir quem você é, pois elas são apenas uma parte do seu processo evolutivo. A capacidade de aprendizagem do ser humano é extraordinária. Para comprovar isso, basta lembrar-se das coisas que fez no passado e que hoje já não fazem mais sentido na sua vida. Isso é evoluir, é crescer, é ir mais além. Pense nisto e seja feliz.

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0: Boa tarde, são 14 horas.
1: 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Sejam bem-vindos a este espaço informativo. Vamos conhecer alguns dos destaques noticiosos. Aguiar Branco presida a sessão solene dos 50 anos de autonomia dos Açores. Sintap Açores alerta para atrasos em instituições no pagamento de subsídio de férias. A sessão solene dos 50 anos de autonomia, que se realiza a 4 de setembro na sede do Parlamento Açoriano, será presidida pelo Presidente da Assembleia da República, Aguiar Branco, efeméride cujas comemorações procuram ir além das cerimónias institucionais. O anúncio foi feito no Museu do Parlamento pelo Presidente da Assembleia Legislativa da Região Autónoma dos Açores, Luís Garcia, durante a apresentação do espetáculo musical O Canto da Autonomia, da autoria de Filipe Fonseca e Vítor Rui Dores, iniciativa integrada no Programa Oficial das Comemorações dos 50 Anos da Autonomia. De acordo com uma nota de imprensa do Parlamento Açoriano, o espetáculo estreia-se a 3 de setembro no Teatro Faialense, seguindo-se a 4 de setembro uma apresentação aberta ao público. Luís Garcia sublinhou que as comemorações deste efeméride procuram ir além das cerimónias institucionais, promovendo iniciativas capazes de aproximar os açorianos da história da autonomia. Celebrar a autonomia é sobretudo criar oportunidades para que os açorianos conheçam melhor o caminho que percorremos e reconheçam o valor das conquistas alcançadas ao longo destas 5 décadas, afirmou Luís Garcia. O presidente da Assembleia Legislativa dos Açores recordou que a autonomia não nasceu apenas de um desígnio político-jurídico, mas também de uma identidade e de uma cultura próprias. A Assembleia Legislativa dos Açores passou a disponibilizar desde esta terça-feira, quando teve início o período legislativo de julho, tradução em língua gestual portuguesa nas transmissões em direto das sessões plenárias. A medida representa um passo decisivo na acessibilidade e na inclusão, permitindo que mais cidadãos acompanhem os trabalhos parlamentares em igualdade de condições e aproximando o Parlamento de toda a comunidade. O presidente da Assembleia Legislativa dos Açores, Luís Garcia, sublinha que este era um objetivo perseguido há já algum tempo, refletindo a vontade de tornar o Parlamento mais acessível, mais próximo e verdadeiramente aberto à participação de todos. Para Luís Garcia, a participação democrática começa pelo acesso à informação e esta solução garante que ninguém fica excluído do acompanhamento da atividade parlamentar. A tradução será assegurada através de vídeo-interpretação em tempo real, integrando a transmissão audiovisual com a interpretação de língua gestual portuguesa, garantindo o acompanhamento contínuo dos debates. Com esta iniciativa, a Assembleia Legislativa da Região Autónoma dos Açores reforça a sua estratégia de modernização e reafirma o compromisso com a inclusão, igualdade de oportunidades, transparência e participação democrática, eliminando barreiras ao acesso à informação e aproximando ainda mais o Parlamento de todos os açorianos. O Sintap Açores condenou esta semana a existência de várias instituições particulares de solidariedade social e misericórdias da região que não pagaram subsídio de férias aos trabalhadores que deveria ter sido efetuado até 30 de junho. Em comunicado, esta entidade sindical reivindica a regularização da situação, alertando que os sucessivos atrasos nas transferências financeiras destinadas às IPSS e misericórdias dos Açores alegados pelos seus representantes, não podem servir de justificação para o incumprimento das obrigações legais e contratuais perante os trabalhadores. O sindicato reivindica o início das negociações para a atualização salarial e valorização das carreiras dos trabalhadores das IPSS e misericórdias, com efeitos para 2026. Os profissionais que asseguram diariamente respostas sociais essenciais à população merecem respeito e consideração, não podendo nem devendo continuar a suportar as consequências de atrasos administrativos e financeiros. Para o sindicato, se há um problema no regular abastecimento financeiro, a ação social perseguida pelas IPSS Misericórdias dos Açores compete aos seus representantes garantir que o mesmo se faça de modo a cumprir os compromissos assumidos. O Sintap assegura que não ignora e reconhece as dificuldades das IPSS Misericórdias nos Açores, mas deixa um apelo ao Governo Regional para desenvolver todas as diligências necessárias junto do Governo da República e assegurar que as instituições dispõem dos meios financeiros indispensáveis ao cumprimento das suas responsabilidades para com os trabalhadores. Na nota de imprensa, o sindicato sustenta que os trabalhadores não podem continuar a ser sacrificados por razões e atrasos a que são alheios. A 1 de julho, a União Regional das IPSS dos Açores denunciou estarem em falta 4,2 milhões de euros em majorações, alertando que há instituições sem conseguir pagar o subsídio de férias. Em declarações à agência Lusa, o presidente da União Regional das IPSS dos Açores explicou que os apoios às instituições sociais da região ainda não foram majorados porque o Governo Regional encomendou um estudo sobre o custo real das instituições. Segundo João Canedo, foi realizado um estudo semelhante no continente português.

Ora, muito boa tarde, bem-vindos a mais um Capitão Ruído, aqui na vossa rádio Asas do Atlântico. Hoje temos uma voltinha pelos anos 80, tirando estas duas iniciais, mas com umas músicas que se calhar muitos vão conhecer, outros nem por isso, vão perguntar o que é isto. Mas faz parte do carisma deste programa. Portanto, aproveitem a música, fechem os olhos, abram os braços e dancem. Tivemos a ouvir There's No Other Way dos Blur, depois seguida Bittersweet Symphony dos The Verve, uma música que passava, quando eu vim para Santa Maria, passava todas as noites no Paquete, quase sempre. E agora vamos seguir com uma música ligeiramente diferente, já para os anos 80, com Figure It Out, de uma banda que é um ícone também de música alternativa, chamada The Dandy Warhols. Então, já de seguida, desculpem. Primeiro, Figure It Out dos Royal Blood e depois, então, sim, de Bohemian Like You dos Dandy Warhols.

Ora, muito bem. E já de seguidinha vamos ter Ozzy com Too Sweet e depois uma música pequenininha de Creedence Clearwater Revival chamada The Fortunate Son. Enjoy!

Isto é o Capitão Ruído com Alfredo Rodrigues na vossa Rádio Asas do Atlântico. Já de seguida, uma música para animar a malta com Aerosmith, Come Together. E portanto, vamos lá imaginar a cruzar essas ondas do Atlântico com os motores totalmente a fundo.

Ora, muito bem, e depois de Scooby Snacks, vamos seguir para uma música, hoje com uma dedicatória especial a todo aquele pessoal que no Batu, quando via isto, fechava os olhos, abria os braços, dançava em plena pista, completamente apertado, ou então com as mãos nos braços, mas as mãos nos bolsos. Mas sempre apertado, e quando chegava ao refrão, simplesmente gritava a puro pulmões este The Motion of Love, que é da banda Jeans Love Jezebel. Uma grande malha, um som puramente alternativo dos anos 80, mas que em Portugal passava nos bares, discotecas dos anos 90.

Ora, muito bem, foi The Motion of Love. Espero que tenham gostado tanto quanto eu. Uma grande música. De seguida, vamos para uma música dos Dedé. This is the Day. Esta é dedicada àquelas pessoas que aparecem na nossa vida sem contar e nos muda completamente. A todos, a alguns, mas àquelas pessoas muito especiais que mudam a nossa vida num instantinho, mesmo sem querer. Então temos Dedé com This Is The Day e a seguir, continuando na alternativa dos anos 80, de Bolshoi, não é Bolshoi Teatro, é de Bolshoi apenas, com a música Away.

Ora, muito bem, foi Bolshoi com Away. De seguida, uma música mais recente, mas já com uns aninhos. Voltámos a James com Born of Frustration. Quem é que não tem frustrações? Todos nós. A questão é como lidamos com elas e as vencemos. Portanto, força aí. De seguida, então, James com Born of Frustration.

Muito bem, foi Born of Frustration do James. Está a chegar a hora da despedida. Até à próxima semana. Espero que o programa tenha sido do vosso agrado. Música alternativa. Para a semana, se calhar, teremos uma coisa diferente, ligeiramente diferente. Esperemos que o sol inspire de maneira diferente para outras coisas, mas hoje tivemos então muita alternativa. O som espero que vos tenha agradado mais uma vez. E então, para a semana, cá estaremos, Capitão Ruído, com Alfredo Rodrigues, e já sabem, na rádio Asas do Atlântico. Uma boa tarde e espero que tenham o resto de um bom dia.

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0: noite. São 20 horas.
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A vida é maravilhosa. Às vezes, só é preciso superar a poeira que escurece os nossos dias e que deixa o nosso olhar triste e sombrio. As suas falhas não devem nunca resumir quem você é, pois elas são apenas uma parte do seu processo evolutivo. A capacidade de aprendizagem do ser humano é extraordinária. Para comprovar isso, basta lembrar-se das coisas que fez no passado e que hoje já não fazem mais sentido na sua vida. Isso é evoluir, é crescer, é ir mais além. Pense nisto e seja feliz.

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0: Boa noite. São 22 horas.
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